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Lembras-te de Natural Blues, um dos clássicos de Moby? Tem agora uma nova versão. Conta com as participações de Blondish, Kiko Franco e a voz de Jacob Lusk. Esta nova versão teve estreia ao vivo no festival Coachella este ano, durante a atuação de Moby. Esta versão tem lançamento pela Defected Records.

Burn It Up é o título do novo single de Armin van Buuren. É uma collab com Dion e conta com a participação do Screwfizer. Esta faixa tem lançamento pela editora de Armin van Buuren, Armada Music.

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1: Sophie Ellis Bextor assinalou nas suas redes sociais mais um aniversário de Groovechat. Já lá vão 26 anos desde que saiu esta faixa lançada por Spiller e com a participação vocal de Sophie Ellis Bextor, a cantora inglesa que não deixou passar em branco mais este aniversário. Também para recordar Bullet, faixa do francês Watermat, lançada originalmente em 2014. Agora tem uma nova versão com a participação do alemão Robin Schulz.

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Lembras-te de Natural Blues, um dos clássicos de Moby? Tem agora uma nova versão. Conta com as participações do Blondish, Kiko Franco e a voz de Jacob Lusk. Esta nova versão teve estreia ao vivo no festival Coachella este ano, durante a atuação de Moby. Esta versão tem lançamento pela Defected Records.

Burn It Up é o título do novo single de Armin van Buuren. É uma collab com Dion e conta com a participação do Screwfizer. Esta faixa tem lançamento pela editora de Armin van Buuren, Armada Music.

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Alice Baxter, a cantora inglesa que não deixou passar em branco mais este aniversário. Também para recordar, Bullet, faixa do francês Watermat, lançada originalmente em 2014, agora tem uma nova versão com a participação do alemão Robin Schulz.

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1: Música nova dos Lucas and Steve, a dupla holandesa tem uma collab com Mike Bond na nova faixa intitulada Be Like Bob. Tem lançamento pela editora Tomorrowland Music.

Outra collab reúne o DJ e produtor sueco Eben Bayer e o croata DJ Jock. Let Loose é a faixa que resulta desta colaboração com um sample vocal dos System of a Down.

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0: E agora 8 horas e 2 minutos, o que quer dizer que há notícias da Nova Era com Miguel Rodrigues. Bom dia, Miguel.
1: Olá, Silvia. Bom dia. As notícias nesta quinta-feira, dia de futebol europeu com equipas portuguesas. Temos então hoje o Benfica a defrontar os dinamarqueses do Aarhus. Jogo da primeira mão do play-off de acesso à Liga Europa acontece hoje às 8 horas no Estádio da Luz, Benfica-Aarhus. Também hoje entra em campo o Sporting de Braga. Pela frente tem o Áustria-Viena. O Sporting de Braga que vai hoje disputar a primeira mão do play-off da Liga Conferência no Estádio Municipal de Braga. Outras notícias, quinta-feira, dia de estreias nas salas de cinema nacionais, hoje com a estreia de Mutiny, Código Vingança. É o regresso de Jason Statham aos filmes de ação. Cole Reed vê o seu chefe, um industrial bilionário, ser assassinado diante dos seus olhos. Incriminado pelo assassinato, vê-se obrigado a fugir enquanto tenta desvendar uma conspiração internacional. É o ponto de partida deste filme, protagonizado por Jason Statham. Mais notícias nesta quinta-feira. Fica para já o alerta da Câmara de Paredes. A Câmara Municipal de Paredes, através dos serviços municipalizados de água e saneamento, apela ao uso responsável da água da rede durante os períodos de temperatura mais elevada. Este apelo surge para salvaguardar a resiliência do sistema e garantir a continuidade do abastecimento público a todas as habitações e serviços. Aproxima-se o regresso às aulas e, de acordo com um estudo da Consumer Choice, que foi divulgado esta semana, o regresso às aulas representa uma pressão financeira crescente para as famílias portuguesas. De acordo com este estudo, 80% dos inquiridos considera que preparar o novo ano letivo será mais caro do que no ano passado. 86% acredita que os custos associados ao regresso às aulas vão continuar a aumentar nos próximos anos. O regresso às aulas a pesar cada vez mais no orçamento dos portugueses.
0: E foram as notícias da Nova Era com Miguel Rodrigues. E agora olhamos para os acessos à cidade do Porto nesta manhã de quinta-feira. Para já, a boa notícia é que está tudo a andar, portanto, sinal verde nos principais pontos. A ver, vamos daqui a mais ou menos meia hora como é que estão as coisas. Esperemos que assim se mantenha, porque já temos mais notícias que chegam e isso vem já a seguir com o tempo.
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0: Pois é, e hoje vamos ter um dia com muitas nuvens e até com possibilidade de chuva fraca. Aliás, eu quando estava a caminho aqui da rádio já me caíram algumas pingas, é verdade, no meu para-brisas. As temperaturas voltam a descer. Hoje o Porto a chegar aos 23 graus. Paredes 27 de máxima, Aveiro 24 e Viana a chegar hoje aos 23. 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
0: E agora, Temper City Self-Aware.

E esta foi a Rádio Novela, assinada por Roger Sanchez Again, aqui a tocar na nossa rádio. São 8h12 e hoje, especialmente, precisamos assim de música mais animada, assim com mais ritmo, para podermos acordar. Falo, claro, para a malta que está aí já a preparar-se para ir para o trabalho, não é? Porque a malta que está de férias até pode dormir um bocadinho até mais tarde, pode fazer uma sesta à tarde. Portanto, para nós que estamos aqui a dar no duro, música animada, bem disposta, e está aqui, assim, música mais potente que um café, hein? É esta, a da Nova Era, agora com Olivia Rodrigo.

esta é a música do Joel Corey, Whisper. Agora são 8:18 e atenção que eu também te vou sussurrar um recado muito importante. 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E nesta hora continuamos então com o apoio Taco Bell aqui nesta manhã de quinta-feira, véspera de fim de semana. Malta que voltou segunda-feira ao trabalho, hein? Já está aí o fim de semana à porta. Não vai custar nada. Justin Bieber chega agora.

E algumas manhãs também são uma correria. I Run, a Ivana aqui a tocar na Nova Era Música Sem Parar. São 8h24 e hoje temos aí algumas más notícias, porque temos o céu muito nublado, também possibilidade de chuva fraca. Aliás, eu já havia cair numa para-brisas esta manhã, é verdade, facto. E também as temperaturas desceram. O Porto hoje tem máxima prevista de 23 graus, Paredes 27, Aveiro vai chegar aos 24 e Viana aos 23. Portanto, quem está aí de férias ou quem está na iminência de começar férias este fim de semana, que está aí quase a chegar, pois que não sei se não será uma boa ideia, se calhar, rumar assim um bocadinho mais a sul. Eu estava aqui a espreitar o tempo assim para Portimão, no Algarve, e as temperaturas continuam acima dos 25, portanto andam aí à volta dos 30 graus, ainda que também apareça o ícone da possibilidade de chuva no domingo e segunda-feira. Não sei, mas investiguem, porque acho que aqui pelo norte, amanhã, sexta-feira e no sábado vai estar bom tempo, mas depois, na próxima semana, o ícone da chuva, esse parece que é persistente, malta. Mas de qualquer forma, férias são férias e é sempre para aproveitar. Que seja ao som da Nova Era Música Sem Parar. Daqui a nada também olhamos de novo para os acessos à Invicta nesta manhã, mas ainda antes disso, cheguei a uma das músicas que eu sei que tu adoras e é claro que só podias ouvir aqui na Nova Era. Another com Talk To You é uma das músicas que eu mais tenho ouvido este verão.

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Sei, I know the feeling. Mas vamos tentar animar-nos com a música aqui da Nova Era. Estamos juntos, a malta. Estamos aqui no mesmo processo. A esta hora, olhamos também para os acessos à Invicta. Para já, ainda não há grandes dificuldades, apenas intensidade na Avenida AEP, com congestionamento em ambos os sentidos, e também na VCI, no sentido a Rábida Freixo. Alguma lentidão já ali em Bessa Leite e Francos, e no sentido contrário, também alguma intensidade junto ao Mercado Abastecedor e também A3. De resto, tudo vai circulando, portanto, boa viagem.

That I Made You Love Me, nesta versão remix que somos da nova era. E entretanto, estava eu a falar assim daquelas músicas que nos ajudam a acordar, não é? Olha, fica aqui já aberto o nosso WhatsApp, canal aberto, para receber, assim, quero que tu me mandes, claro, qual é que é aquela música que é o teu power play, aquela música que te dá energia, aquela música que tu colocas naquele dia mais negro, mais dark, e que tu consegues sair do fundo do poço. Portanto, envia, porque eu assim vou tocando também as músicas que deixam os melhores ouvintes do mundo acordados e despertos para enfrentar mais um dia. E sendo que hoje é um dia de verão, mas que já parece outono e inverno, eu acho que estamos a precisar assim de um boost extra de energia, ok? E entretanto, para vocês verem que isto não estava nada programado. Rádio em Direto e Cabeça Louca da Silvia. Eu vou buscar aqui a minha música, vou procurá-la porque não estava alinhada. Vou procurar aquela música que resulta comigo, malta. E eu acho que não vai ser só comigo, porque esta música tem tão boa energia que funciona com muito mais gente. Portanto, vou cá buscá-la, peraí, esperem aí. Vamos lá encontrá-la aqui no meio de milhentas músicas que temos aqui na rádio. Mas vai valer a pena, este impasse vai valer a pena. Espera aí, anda cá, que já a encontrei. Aqui está ela, pronto. Então, esta é a música que resulta comigo e que me consegue tirar, assim, dos momentos mais down, dos dias mais difíceis, daqueles dias em que estou a morrer. E ponho esta música com o volume no máximo. E cá estou eu, pronta para a vida. Vamos a isso? Espero que resulte também contigo.

0: E esta é a música que me tira assim dos momentos mais down, de lá do fundo do poço, Earth, Wind and Fire. Esta remix de September foi lançada em 99 por Funkstar Deluxe. Eu adoro esta música. E então é aquele meu power play que partilhei aqui contigo, porque este dia, esta quinta-feira, apesar de ser véspera de fim de semana, temos aí nuvens e também ameaça de chuva. E portanto, quem está aí a trabalhar, quem voltou esta semana ao trabalho, ainda pior, porque isto é dureza e custa, e parece que já estamos no outono inverno. Portanto, malta, está aberta aqui a linha para o WhatsApp da Nova Era, para mandares a sugestão aqui daquela música, aquela que resulta contigo, aquela que tu colocas aí a tocar em repeat nos momentos mais difíceis e sem energia para acordares, ok? Portanto, podes enviar 924-485-922, que foi o que fez o Marco Alves.
1: Bom dia, Nova Era, bom dia, Silvia Braga, bom dia, ouvintes, melhores do mundo. Um bom trabalho, boas férias, consoante. A música que me desperta, que eu queria ouvir e que eu adoro, é Red Carpet, All Right.
0: Aí está ela. Obrigada, Marco, e espero então que resulte aí desse lado. Muita energia, o que eu quero nesta quinta-feira.

tinha reparado na mensagem desta música, It's Gonna Be Alright. Gostei, porque eu sou uma miúda que repara mais na melodia. E às vezes não reparo muito bem nas lyrics. E esta música, olha, muito boa escolha, Marco. Gostei. Vai correr tudo bem, vai correr tudo bem. Ai, parece aquele slogan da pandemia, lembram-se? Vai acabar, vai ficar tudo bem. E o arco-íris. Bem, adiante. Entretanto, aqui do Fonseca, que eu não consegui perceber qual é que era o nome próprio. A música, então, que dá assim uma energia extra é esta, Swedish House Mafia, Don't You Worry, Child.

0: Mas malta, é assim, eu sei que estas músicas funcionam, mas tem que ser com o volume quase no máximo, porque isto foi testado cientificamente por mim. Portanto, vale o que vale, mas garanto-vos que funciona. Se aumentarmos o volume assim para 75%, pelo menos da capacidade total de áudio do nosso sistema, eu acredito que vai ter um impacto ainda maior. A sério, se estiverem em casa, se calhar a esta hora, capaz dos vizinhos a virem bater à porta e dizer que se calhar, mas se bem que já está dentro da lei do ruído, não é? Ah, mas as cenas com os vizinhos é melhor evitar. Adiante, eu por falar em vizinhos, já agora lembro-me de uma coisa muito engraçada. Já há uns anos nós fazemos aqui na rádio, lembram-se daquelas dos boiler rooms, nós chegamos a convidar aqui alguns DJs, foram ainda vários, fizemos algumas sessões. E houve uma vez, eram feitas assim ao final do dia, tipo 6 da tarde, e houve uma dessas sessões em que estávamos aqui todos enfiados no estúdio, não é? Com o volume no máximo. Eu já não sei se foi com o Carlos Manassa, mas eu penso que foi com o Carlos Manassa. De repente, tocam a campainha. E vocês pensam, nós não ouvimos a campainha. Certo, nós não ouvimos a campainha. Na altura tínhamos uma luz que, quando tocavam a campainha, ela ligava e apagava aqui. Acendia no estúdio. Então, fomos lá ver quem era. E era a polícia. Quem nunca, não é? Quem nunca? O que é que aconteceu? Houve aqui um vizinho da rádio que chama a polícia e disse que estávamos a fazer um barulho desproporcional. O que é certo é que aquilo já estava a acabar, era só uma hora. E, portanto, acabou por correr muito bem, os senhores foram simpáticos e perceberam que estávamos a trabalhar, apesar de parecer que estávamos a fazer uma festa. Mas era uma festa com um objetivo, a ser transmitida em direto aqui na rádio. Portanto, é sempre ter cuidado com os vizinhos. Bom dia, vizinhos! Está tudo bem? O volume está bom para vocês? Olha... Eu estou a falar para cima porque a nova era, contrariamente àquilo que as pessoas pensam, é no resto do chão, não é no último andar. Mas sim, eu percebo quando dizem, eu pensava que era no último andar. Eu sei que sim, pois é verdade. Mas adiante, então aqui do resto do chão, da Rua das Camélias, número 134B, Vila Nova de Gaia, aqui a melhor música sem parar. E agora? Oh, Elizabeth, diz-me lá qual é que resulta contigo.
1: Bom dia, nova era. Então, uma música mesmo top, que eu estou a adorar a ouvir na nova era, é a Rise Low, da Kimon Sounds. Opa, adoro. Se passasse essa música, olha, o meu dia ficava super magnífico. Um beijinho a todos e bom trabalho, nova era.
0: Olha, porque eu senti, Elizabeth, que isto é real. Eu assim, bem, ela falou aqui com convicção. Hã? Aqui vai ela, então.

0: Kimmel Sounds aqui com Ray Slow a tocar nesta manhã de véspera de fim de semana, só para ficarmos assim um bocadinho mais animados, com esperança no futuro, porque melhores dias virão e eles chamam-se sábado e domingo. Especialmente sábado, não é, malta? Especialmente sábado. Agora 7 minutos para as 9.
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0: E agora, praticamente a um minuto das nove, vamos às notícias da nova era com o Miguel Rodrigues. Bom dia, Miguel.
1: Olá, vamos às histórias desta quinta-feira. Hoje arranca o Zigor Fest em Lamego. Está de regresso de hoje até ao próximo sábado, um cartaz em que o festival volta a afirmar-se como um espaço de encontro e exploração. Com entrada livre, o evento vai ocupar vários lugares que lhe foram dando identidade: o Teatro Ribeiro Conceição, também Rua da Olaria, Alameda e Bairro da Ponte, transformando as ruas da cidade em palco para três dias de concertos, residências e experiências partilhadas. Começa hoje o Zigor Fest em Lamego. De Lamego para Paredes foi já anunciada a Feira de Trocas e Palavras de Paredes. Vai decorrer na Biblioteca Municipal de 28 a 30 de agosto, com a presença de autores portugueses, destacando-se os escritores António Mota e Pedro Chagas Freitas. Acontece então na próxima semana. Outras notícias: quinta-feira, dia de estreias nas salas de cinema nacionais, está de regresso ao cinema de ação Jason Statham. O filme chama-se Mutiny, Código Vingança, e chega hoje às salas de cinema nacionais. Futebol europeu, temos hoje o Benfica a entrar em campo para defrontar os dinamarqueses do Aros. Jogo da primeira mão do play-off de acesso à Liga Europa começa às 8 horas no Estádio da Luz. E também hoje temos o Sporting de Braga, que vai defrontar o Áustria-Viena. Jogo da primeira mão do play-off da Liga Conferência no Estádio Municipal de Braga.
0: E foram as notícias da nova era com o Miguel Rodrigues.
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0: E nesta manhã cinzentona de véspera de fim de semana, quinta-feira, estou aqui com a linha aberta a pedir aos melhores ouvintes do mundo para me enviarem a sugestão daquela música assim power play, aquela música que funciona sempre, que é garantia que depois de ouvires vais ficar um bocadinho mais bem disposto, mais alegre, com mais energia para enfrentar o dia. Portanto, continua aberta a linha, ok? 924-485-922.
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Vamos para os acessos à Invicta nesta manhã e eu já estava a achar estranho isto não estar a complicar e pronto, parece que começou a complicar. Então, começamos por olhar para o Freixo no sentido Gaia-Porto com a informação de objetos na via da direita e centrais, portanto, precaução à circulação por este local. Também na A42 temos indicação de um acidente no sentido Alfena Passos de Ferreira, um acidente entre um pesado e um ligeiro ao quilómetro 2.7 antes da saída para Ceroa, com as vias da direita e central que estão a esta altura obstruídas em sequência deste acidente. Também na estrada da Circunvalação há indicação de um acidente no viaduto da Ariosa, com trânsito condicionado em direção ao Hospital de São João. E ainda, sem esquecer, com trânsito muito intenso, já com paragem na A28, em direção ao Porto, desde o nó da A4 e até à rotunda AEP, e ainda no final, como é habitual, para a VCI e para Sidónio Paes. Também, sem esquecer, a VCI sentido a Rábida Freixo, que tem sinal amarelo a esta altura, já com muita intensidade, com abrandamentos, entre o Campo Alegre e a saída para a Boa Vista, e também no final da A3, em direção ao Porto, sinal amarelo na ligação para a VCI. E assim se vai andando nesta manhã nos acessos à Invicta. Num dia em que temos previsão de céu muito nublado, com abertas assim só mesmo lá no final do dia. E também possibilidade de chuva fraca. É verdade, ouviram bem? Ela está aí de regresso. Quanto a temperaturas máximas, o Porto hoje vai chegar aos 23 graus, Paredes 27 e Aveiro 24 e Viana 23, já me estava aqui a esquecer. Entretanto, eu continuo aqui a receber as vossas mensagens e os áudios com aquelas músicas, com as sugestões de música que funcionam e que vos deixam assim mais bem dispostos. Daqui a nada, voltamos lá, até porque vinha aí uma, que eu vou ter que ir buscar aqui ao baú, portanto estou aqui a prepará-la para ver se não está arriscado o disco. Lembrou-se do trauma que era termos um disco arriscado? Ah, e a agulha partir? Lembro-me perfeitamente disso, porque já me aconteceu, e depois lá tínhamos que ir comprar agulhas, não eram muito baratas, e agora também não devem ser, porque também, o que é que está barato, malta? Nada. Adiante, vamos ouvir uma das músicas que marcaram também este verão, que é esta que toca agora na nova era.

esta é a nova versão para um clássico já, Watermelon com Bullet, aqui com esta versão assinada por Robin Schulz, Take It Slow. E olha, se estás aí na estrada, é devagar, devagar, porque de facto, olha, com a ameaça de chuva, eu não sei se estou a tentar perceber se está a chover aqui ou não, mas com a ameaça de chuva, depois na estrada a coisa nunca corre muito bem, tem devagarinho, devagarinho, ok? Porque ainda para mais são as primeiras chuvas desde há algum tempo, ainda que último inverno choveu imenso, portanto, olha, já não estava com saudades. Mas adiante, é o que temos e, portanto, para tentar minorar os efeitos deste dia e destas nuvens, especialmente sobre a malta que a esta hora está aí a caminho do trabalho, que ainda não tirou férias ou que já voltou de férias, para não entrarmos em depressão pré outono inverno, eu abri aqui a linha do WhatsApp da Nova Era para partilharem comigo quais são assim aquelas músicas que resultam, que vos deixam assim mais up, com muita energia, mais despertos. E entretanto recebi aqui a mensagem da Susana Magalhães, que não mandou áudio, mas mandou escrito: bom dia, e para mim, diz ela, funciona Don't Stop Me Now dos Queen. Por acaso não temos essa música aqui na rádio, porque não é uma música que faça parte da nossa playlist, mas é um clássico intemporal do genial Freddie Mercury com a sua banda, os Queen. E portanto parece-me muito bem passá-la, não é? Acho que também resulta com todos. Então vamos a isso, Susana, boa sugestão. Vamos lá ver se isto resulta com os melhores ouvintes do mundo. Os Queen.

Esta música está na rádio certa. Música sem parar e aqui ninguém para. Era bom era também que o trânsito não parasse a esta hora. E obrigada à Susana por esta sugestão que me parece que funciona na perfeição com toda a gente, ou não fossem os Queen aqui na Nova Era. 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

0: O Calvin Harris aqui com Blessings, uma das músicas de 2025 que eu continuo a ouvir e muito este ano também, e acho que desse lado também ainda gostas, verdade? E entretanto...
1: Bom dia, Nova Era. Bom dia, Silvia Braga. Então, que tal hoje da Balsa? Magnetic, essa agora é o que está no top para animar o dia. Boa semana, continuação, obrigada.
0: Walter Ferreira, Say No More, aqui está ela.

eu sempre que penso em mover-me para ir atrás do sol, penso assim perto, não é? Ir para Ibiza, que também onde é um sítio onde se ouviu esta música garantidamente muito e ainda se vai ouvir até a season do verão.

0: também a coisa não está lá muito fácil em Ibiza. Olha, parece que o verão europeu, né, o summer, European summer, que agora é uma trend, os americanos andam todos malucos com isso, e parece que, olha, estamos aí numa semana má para todos. Portanto, isto aqui parece que ninguém sabe. Só se for um bocadinho mais para dentro. Adiante, hoje temos aí então muitas nuvens, possibilidade de chuva fraca, abertas mesmo, só lá, mesmo para o final do dia, 5, 6 da tarde. Temperaturas máximas, hoje o Porto a chegar aos 23 graus e Paredes 27.
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Braga, porque a Ana não vera. E agora, a 27 minutos das 10, olhamos para os acessos à Invicta e temos informação de mais um acidente que ocorreu no Freixo, no sentido Gaia-Porto, um acidente com um pesado nas vias centrais, foi no tabuleiro da Ponte do Freixo.

0: No sentido Alfena Passos de Ferreira, foi um acidente também com um pesado e um ligeiro antes da saída para Ceroa e ainda a esta altura com as vias direita e central que estão obstruídas. De resto, os pontos habituais também a esta hora com sinal amarelo, final da A28 e ainda na VCI sentido a Rábida Freixo entre o Campo Alegre e também a saída para a Boa Vista. Portanto, boa viagem se vais aí na estrada e precaução porque com a ameaça de chuva a coisa tende-se a complicar.
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0: Então, um beijinho muito especial aqui nesta manhã para quem está aí já no trabalho e ao volante, que não é nada fácil. Boa viagem.

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1: Bom dia, Nova Era. E que tal aquecer com a Fisher Losing It? Vamos embora.
2: Vamos lá embora, Felipe. Eu concordo. Aqui está ela, Fisher Losing It.

E eu espero que estas músicas, com a ajuda dos melhores ouvintes do mundo, tenham contribuído para que esta quinta-feira tenha começado um bocadinho melhor, ok? Música sem parar. Sandra Silva here, and thanks for tuning in.

0: é assim que esta se chama, Heaven on Your Mind. O Caigo aqui na Nova Era, música sem parar. E por falar em céu, esse hoje vai estar muito nublado, com abertas só mesmo lá para o fim do dia. Possibilidade também de chuva fraca. As temperaturas hoje continuam a baixar. Máxima para o Porto é de 23 graus, Paredes 27, Aveiro 24 e Viana 23.
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0: às 10 da manhã em ponto há notícias da Nova Era com o Miguel Rodrigues. Olá, Miguel.
1: Olá, Silvia, bom dia às notícias. Nesta quinta-feira, dia de futebol europeu com equipas portuguesas. Temos então hoje o Benfica a defrontar os dinamarqueses do Aarhus. Jogo da primeira mão do play-off de acesso à Liga Europa acontece hoje às 8 horas no Estádio da Luz, Benfica-Aarhus. Também hoje entra em campo o Sporting de Braga. Pela frente tem o Áustria-Viena. O Sporting de Braga que vai hoje disputar a primeira mão do play-off da Liga Conferência no Estádio Municipal de Braga. Outras notícias, quinta-feira, dia de estreias nas salas de cinema nacionais, hoje com a estreia de Mutiny, Código Vingança. É o regresso de Jason Statham aos filmes de ação. Cole Reed vê o seu chefe, um industrial bilionário, ser assassinado diante dos seus olhos. Incriminado pelo assassinato, vê-se obrigado a fugir enquanto tenta desvendar uma conspiração internacional. É o ponto de partida deste filme, protagonizado por Jason Statham. Mais notícias nesta quinta-feira. Fica para já o alerta da Câmara de Paredes. A Câmara Municipal de Paredes, através dos Serviços Municipalizados de Água e Saneamento, apela ao uso responsável da água da rede durante os períodos de temperatura mais elevada. Este apelo surge para salvaguardar a resiliência do sistema e garantir a continuidade do abastecimento público a todas as habitações e serviços. Aproxima-se o regresso às aulas e, de acordo com um estudo da Consumer Choice, que foi divulgado esta semana, o regresso às aulas representa uma pressão financeira crescente para as famílias portuguesas. De acordo com este estudo, 80% dos inquiridos considera que preparar o novo ano letivo será mais caro do que no ano passado. 86% acredita que os custos associados ao regresso às aulas vão continuar a aumentar nos próximos anos. O regresso às aulas, apesar cada vez mais no orçamento dos portugueses.
0: Foram as notícias da Nova Era com o Miguel Rodrigues.
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0: E por cá, nesta manhã de quinta-feira, cinzentona, no Porto e tudo à volta. É assim que vamos estar, juntos ainda, até ao meio-dia, sempre com a melhor música sem parar. Ai, as temperaturas a descer, são as nuvens a chegar, a chuva também, ou não? Pensando em coisas positivas, a música mais incrível que eu sei para animar este dia e que bem precisamos está toda aqui, 100.113 e no mundo, em radionovera.pt. Começamos esta hora e muito bem com esta.

Kungs aqui com Getaway na Nova Era, música sem parar, e eu estive aqui a tratar de uma informação muito importante, malta, que é informação sobre os próximos feriados. Porque eu sei que há malta que já voltou de férias, e o que é que nós ficamos

Motivados com, não é? Ficamos motivados com o próximo fim de semana prolongado ou então próximas mini-férias que vamos poder tirar. E, portanto, então vá, vamos lá tomar nota que o próximo feriado é dia 5 de outubro e calha bem, porque calha a uma segunda-feira, ok? Portanto, já podem começar aí a anotar na agenda ou tirar, por exemplo, a sexta-feira de férias para terem assim um fim de semana XL. E depois, má notícia, 1 de novembro é um domingo. Depois, de seguida, no mês de dezembro, que é um mês que tem muitos feriados, temos o dia 1 e o dia 8, que este ano calham a terça-feira. Ah, boa, porque o ano passado calharam a fim de semana, um domingo, se não estou em erro. E depois temos também o Natal e a passagem de ano, que há pessoas que... Não é? Há malta que trabalha, mas pronto, eu sei. Mas o Natal e a passagem de ano, dia 1, calha a sexta-feira. Portanto, olha, não corre muito mal este ano para as festas. E já estou aqui... plano das festas e dos próximos feriados, porque olha, eu sei, pelo menos é uma motivação extra tratar de marcar em um fim de semana prolongado, pelo menos isso, ou até já antever as férias do Natal, portanto, para saberem a que dias é que calha. Acho que até vai calhar bem. Olha, o dia 1 e o dia 8 de dezembro, com a segunda-feira de férias, fica ali já, um fim de semana impecável.

dezembro calharam ao fim de semana, ainda foi pior. Portanto, olha, vamos aproveitar e já ter aí uma motivaçãozinha extra para esta quinta-feira, para quem regressou especialmente ao trabalho na segunda-feira. 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

0: 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Agora, vamos aí ao Planeta Música com o Miguel Rodrigues.
1: 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Promises foi uma faixa lançada pelos Nero em 2011. Agora tem uma nova versão de Steve Aoki e Sub-Zero Project. Esta nova versão de Promises tem tido apresentação ao vivo nos principais festivais mundiais este ano.

Os DJs e produtores norte-americanos Illenium e Sed the Sky estão juntos na nova faixa When the Light Breaks, com lançamento pela editora Seeking Blue.

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0: Disco Lines aqui com No Broke Boys a tocar na nossa rádio. Ainda bem que estás por aí comigo, Silvia Braga, porque ainda até ao meio-dia. Uma ótima viagem para quem está aí na estrada. Bom dia de trabalho e calma que o fim de semana está aí quase, quase a chegar.
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3: E que a melhor música sem parar continua a ecoar aí desse lado. E falo em ecoar porque é a música que vai abrir esta hora. Echoes, de Conky, que só ouves aqui na nossa rádio esta quinta-feira, que temos aí céu muito nublado, aliás, como se pode bem ver, também com ameaça de chuva fraca. E lá para o final do dia, mesmo final do dia, há a previsão de abertas. A máxima hoje para a Invicta é de 23 graus. Eu já trouxe casaco, malta.
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3: Ai, ai, será que é desta que nos vamos despedir do verão ou ainda vamos ter mais uma oportunidade assim lá para setembro, hein? Ainda temos aí verão até 21, não é? Será 21, 22 ou 23? Depende, vamos lá ver. Agora, com que abrir?

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E esta é a música nova dos Swedish House Mafia com a Licky Lee, chama-se Happiness is So Sad. E eles que continuam aí por Ibiza com a sua residência no Ushuaia aos domingos, portanto, olha, já sabes, se por acaso queres ver os Swedish House Mafia ao vivo,

0: Que o Miguel Rodrigues nos vai levar até Ibiza, aqui nesta rotagem no De Copo em Copo. Eu acho que sim, agora vamos ouvir.
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2: 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Nesta quinta no Universe em Ibiza está Fisher, pois também Martin Garrix no Ushuaia. Pure Pasha presents Purple Disco Machine no Pasha de Ibiza. Mais uma vai para o High Ibiza com Ugel. Outras sugestões nesta noite de quinta temos no Café Lusitano no Porto, Drag Show e Diane Star pelo Plano B, Rui 31. Já antecipando a noite de amanhã, sexta, vamos ter no Lust Porto, Porto Mega Experience, no Maus Hábitos Trópico. E fica já uma sugestão para a próxima noite de sábado no Gar Porto John Plaza. Grandes noites de Copo em Copo.
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0: É isso, é Vanessa, aqui com David Guetta e Wiz Kid em Lighter, a tocar na nova era, música sem parar. 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
1: Música nova dos Lucas and Steve, a dupla holandesa tem uma collab com Mike Bond na nova faixa intitulada Be Like Bob. Tem lançamento pela editora Tomorrowland Music.

Outra collab reúne o DJ e produtor sueco Eben Beyer e o croata DJ Jock. Let Loose é a faixa que resulta desta colaboração com um sample vocal dos System of a Down.

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0: Depois também Martin Garrix no Ushuaia, Pure Pasha Presents Purple Disco Machine no Pasha de Ibiza, mais uma vai para o High Ibiza com Ugel. 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Já antecipando a noite de amanhã sexta, vamos ter no Lust Porto, Porto Mega Experience no Maus Hábitos Trópico. E fica já uma sugestão para a próxima noite de sábado no Gar Porto John Plaza. 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

0: 2 horas, 2 minutos, notícias na Nova Era com o Miguel Rodrigues. Olá, Miguel.
1: É isso, olá, Daniel. Então, os 3 bombeiros de Arouca que ficaram feridos no acidente desta semana estão nos cuidados intensivos. 3 dos 4 bombeiros de Arouca que ficaram feridos no acidente que ocorreu na madrugada de ontem, durante o combate ao incêndio no concelho, estão internados na unidade de cuidados intensivos da ULS de Entre Douro e Voga, em situação clínica grave, e de acordo com as últimas informações, um deles apresenta particular gravidade. É o ponto de situação destes bombeiros feridos na sequência do acidente. Neste dia em que na atualidade esportiva fala-se, claro, dos jogos do Benfica e também do Sporting de Braga, temos o Benfica a defrontar hoje o Aarhus, os dinamarqueses do Aarhus. O jogo começa às 8 horas, jogo da primeira mão do playoff de acesso à Liga Europa, acontece no Estádio da Luz. E temos também hoje o Sporting de Braga a entrar em campo, o Braga que recebe nesta quinta-feira o Áustria Viena na primeira mão do playoff de acesso à Liga Conferência de Futebol. Temos então hoje o Benfica e o Sporting de Braga a entrarem em campo no playoff destas competições europeias. Neste dia em que em Lamego arranca o Zigor Fest, o festival que acontece de hoje até ao próximo sábado e tem entrada livre, o Zigor Fest de regresso ao Lamego nestes 3 dias. O cartaz inclui concertos, residências, também experiências partilhadas nas ruas da cidade de Lamego. A partir de hoje, de Lamego para Paredes, já foram apresentados os autores convidados da Feira de Trocas e Palavras da Biblioteca Municipal de Paredes. Vai acontecer de 28 a 30 deste mês. Irá contar com as presenças de Pedro Chagas Freitas e também António Mota. E agora, na Nova Era, mais uma hora com Daniel Oliveira.
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0: É a música sem parar da Nova Era nesta tarde, quinta-feira, comigo Zé Neo Oliveira até às 8. Afro House Galaxy, o projeto que abre esta hora com Carry Me Home, um pouco de Afro House para já.

voz é da Sia, música do Afrojack com o David Guetta, Awake Tonight. Espero que a esta hora já estejas bem acordado para ouvir agora o Bob Sinclair e a Kaiser, I Can't Wait.

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0: Uma daquelas músicas que se deu a conhecer ao tornar-se viral nas redes sociais. Famax do suíço Rafa Guido a tocar aqui na Nova Era, a rádio que te dá a melhor música sem parar. Fica aí com a marca Nova Era, a melhor música eletrónica. Daqui a pouco o Gel com Loosen Up, mas para já novidades do Planeta Música. Sempre com o Miguel Rodrigues, também podes ouvir em podcast no nosso site.
1: 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Promises foi uma faixa lançada pelos Nero em 2011. Agora tem uma nova versão de Steve Aoki e Sub-Zero Project. Esta nova versão de Promises tem tido apresentação ao vivo nos principais festivais mundiais este ano.

os DJs e produtores norte-americanos Illenium e Sed the Sky estão juntos na nova faixa When the Light Breaks, com lançamento pela editora Seeking Blue.

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0: Foi um grande sucesso do Eurodance na década de 90, ainda no século 20, é verdade. Da italiana Gala, Freed from Desire, agora bem mais recentemente com esta versão do espanhol Cato Jiménez, a tocar por cá na Nova Era, a rádio que se dá a melhor música eletrónica sem parar. E a seguir vamos até ao Brasil com o Zerb. A voz é do Khalid, Fade the Eyes, a nova do Zerb.
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1: 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A música não para por cá na Nova Era e esta hora começa com a sueca Licky Lee, Lucky Again. Mais uma das famosas remixes do belga The Magician.

voz facilmente identificável da francesa Edith Piaf aqui nesta La Fou do trio italiano Trenacria com Stereo Killa a tocar na nova.

0: É caso para dizer de Shellas à conquista do mundo. O Guia Ali, com este som assim meio country norte-americano, No Matter Where I Go, a fazer sucesso também por cá na nova era. Agora vamos atualizar a tua agenda da noite. O de Cop em Cop com o Miguel Rodrigues, também no podcast do nosso site radionovaera.pt, em pleno mês de agosto, com agenda internacional e tudo para as férias.
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2: 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Pure Pasha presents Purple Disco Machine no Pasha de Ibiza. Mais uma vai para o High Ibiza com Ugel. 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Já antecipando a noite de amanhã, sexta, vamos ter no Lust Porto, Porto Mega Experience, no Maus Hábitos Trópico. E fica já uma sugestão para a próxima noite de sábado no Gar Porto John Plaza. 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

0: Duas músicas bem conhecidas neste mashup que ouves por cá na nova era: Too Sweet do Ozier e I Follow Rivers da Licky Lee. Música sem parar na tua tarde de quinta-feira. 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Agora, música nova de Griffin para ouvir a seguir com o Boont World Away.
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1: Já sabes que por cá a música não para e agora tenho o Kimo Sounds para ouvir. Rise Slow é agora.

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0: nova do Robin Schulz, chama-se Take It Slow, inspirada, claro, na Bullet do Watermat. Bem conhecido, um grande flashback da nova era. E já sabes que em setembro, com os programas da nova era a regressarem do férias, vais voltar a ter o flashback às 11 da manhã e às 7 da tarde aqui na nossa rádio. 2 horas diárias com o melhor das playlists de outros anos da nova era. Agora, quem está aí de novo é o Miguel Rodrigues com as novidades do Planeta Música. Também podes ouvir em podcast no nosso site radionovaera.pt.
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2: A música nova dos Lucas and Steve, a dupla holandesa, tem uma collab com Mike Bond na nova faixa intitulada Be Like Bob. Tem lançamento pela editora Tomorrowland Music.

Outra collab reúne o DJ e produtor sueco Adam Beyer e o croata DJ Jock. Let Loose é a faixa que resulta desta colaboração com um sample vocal dos System of a Down.

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0: Rather Be, música dos Clean Bandit, com a voz de Jess Glynn, a tocar por cá na Nova Era. Minutos finais desta hora, ainda com música sem parar, para ouvir até às 5, por exemplo, a dupla alemã With You vai passar com aquela versão da música do Calvin Harris, How Deep Is Your Love.
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3: A falta da Kelani a abrir esta hora por cá na nova era. É remix em estilo amapiano da Folded na nova era. A música sem parar é comigo até às 8. Nesta hora já vamos ter as primeiras informações do trânsito no

0: da Nova Era, com a agenda internacional este mês, a cargo do Miguel Rodrigues.
1: 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Nesta quinta no Universe em Ibiza está Fisher, pois também Martin Garrix no Ushuaia. Pure Pasha presents Purple Disco Machine no Pasha de Ibiza. Mais uma vai para o High Ibiza com Ugel. Outras sugestões nesta noite de quinta temos no Café Lusitano no Porto, Drag Show e Diane Star pelo Plano B, Rui 31. Já antecipando a noite de amanhã, sexta, vamos ter no Lust Porto, Porto Mega Experience, no Maus Hábitos Trópico. E fica já uma sugestão para a próxima noite de sábado no Gar Porto John Plaza. 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

0: Sir, é o Cyril com o Wiz Khalifa a tocar aqui na Nova Era. Vamos saber como está o trânsito no Grande Porto a esta hora com o Miguel Rodrigues.
1: É com trânsito difícil na Avenida AEP nos dois sentidos, também na ligação da A3 para a AVCI. Quanto à AVCI, no sentido da Rábida Freixo, trânsito mais complicado entre a Ponte da Rábida e o Nó de Francos e também a passagem pelo Nó das Antas. E no sentido contrário, Freixo Rábida, a partir de Bonjóia até à saída para a A3, volta a complicar a partir do Nó de Francos e até à Ponte da Rábida em direção a Gaia. Por falar em Gaia, ligações de Gaia à Ponte da Rábida pela A1 com trânsito intenso na parte final da A1 e também nos acessos ao nó de Coimbrões.
0: Atentos ao trânsito na Nova Era, atualizamos estas informações na próxima hora.
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0: Dois minutos depois das seis, as notícias com o Miguel Rodrigues.
1: Neste dia em que, claro, a atualidade desportiva é mesmo marcada pela entrada em campo do Benfica e do Sporting de Braga, temos então o Benfica a receber, a partir das 8 horas, o Aarhus, o campeão da Dinamarca, que vai defrontar hoje o Benfica, jogo da primeira mão do play-off de acesso à Liga Europa. Começa então às 8 horas, acontece no Estádio da Luz. Também hoje temos o Sporting de Braga, jogo primeira mão do play-off de acesso à Liga Conferência, o Braga que vai defrontar o Áustria-Viena. O Braga joga em casa, este jogo da primeira mão é mesmo jogado em casa, começa às 8 horas, o Sporting de Braga, Áustria-Viena, então o jogo da primeira mão de acesso à Liga Conferência, dois jogos com equipas portuguesas hoje, estes play-offs de acesso a estas competições europeias. Quinta-feira, dia de estreias nas salas de cinema nacionais, hoje com Mutiny, Código Vingança, é o regresso ao grande ecrã de Jason Statham. Cole Reed vê o seu chefe, o industrial bilionário, ser assassinado diante dos seus olhos. Incriminado pelo assassinato, vê-se obrigado a fugir, enquanto tenta desvendar uma conspiração internacional. É o ponto de partida deste Mutiny, Código Vingança, protagonizado por Jason Statham, o ator que está assim de regresso a papéis em filmes de ação, neste filme que chega hoje a Portugal. São algumas das histórias nesta quinta-feira. Agora, continua a música com o Daniel Oliveira.
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6: 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Uma hora com o frango mais saboroso e crocante do mundo, cheia de música. Para já com The Second Voice e esta Let Me Be.

0: Esta é do Gel com o French Montana e Max B. One Night, a tocar por cá na Nova Iorque. 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

0: Chama-se Edge of Desire, esta do Jonas Blue, a melhor música para tocar por cá na nossa rádio 100.1, 101.3 online em radionovaera.pt. Nesta hora, mais à frente, vamos ter informação do trânsito no Grande Porto. Já a seguir, há DJ Goja para ouvir com o Jason Derulo, Mi Chico.
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0: Remix do belga The Magician a tocar aqui na Nova Era. E agora vamos saber como está o trânsito no Grande Porto.
1: Então, para já, trânsito difícil na VCI, no sentido Freixa Rábida, a partir de Bonjóia até à Seda para a 3, também entre o Norte Francos e a Ponte da Rábida para Gaia, no sentido contrário da VCI, a Rábida Freixo, trânsito mais intenso entre a Ponte da Rábida e o Nó das Antas, também ligação da A3 para a VCI, no sentido Maia-Porto, e nos dois sentidos da Avenida AEP. Em Gaia, alguma acumulação de trânsito na ligação para a Ponte da Rábida, na parte final da A1, e também nas ligações para o Nó de Coimbrões.
0: O Miguel Rodrigues atento ao trânsito no Grande Porto. Agora voltamos à música com Jax, Johnny, Zoe Wiz, Never Be Lonely. 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

0: coletivo alemão Kind Music, aqui com os Drive Malachi Edenport Positions, na Nova Era, até o final de tarde com a melhor música. Ainda para ouvir nesta hora, Powered by KPFC, já a seguir Mode Black com a Ina Maiana.
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0: Sueca Robin Live a tocar aqui na Nova Era nos minutos finais desta hora da tarde de quinta-feira. 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
0: A Mo para fechar esta hora com a Final Song. Mas não é a minha última música por hoje. Eu volto já a seguir às 7 para a última hora contigo.

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1: É a música da Bebe Rexha, que lembra também os Faithless, New Religion, que abre esta minha última hora hoje.
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conhecida, original desta Summer Jam de Underdog Project. Esta é a versão do Sandro Silva a tocar por cá na Nova Era. E agora continuamos a celebrar o verão com a melhor música sem parar, Gigi Paris, é remix da Sailor Song.

0: música da cantora irlandesa Jazz e esta Closer to the Floor a tocar por cá na Nova Era. 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Por aqui, a música continua com o Casey Lights, a seguir Cold Lights. 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

Sound, som de Capital Cities na nova era, final da tarde, 100.1, 101.3, com a melhor música sem parar, Panic at the Disco, para os últimos minutos desta hora, High Hopes. Amanhã à tarde estou de volta com mais música, logo a partir das 2, conta comigo para a véspera de fim de semana.

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Promises foi uma faixa lançada pelos Nero em 2011. Agora tem uma nova versão de Steve Aoki e Sub-Zero Project. Esta nova versão de Promises tem tido apresentação ao vivo nos principais festivais mundiais este ano.

Os DJs e produtores norte-americanos Illenium e Sed the Sky estão juntos na nova faixa When the Light Breaks, com lançamento pela editora Seeking Blue.

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1: Música nova dos Lucas and Steve, a dupla holandesa tem uma collab com Mike Bond na nova faixa intitulada Be Like Bob. Tem lançamento pela editora Tomorrowland Music.

Outra collab reúne o DJ e produtor sueco Eben Bayer e o croata DJ Jock. Let Loose é a faixa que resulta desta colaboração com um sample vocal dos System of a Down.

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